0: Entrou.
1: Richard, Victor.
0: E agora para se ver como a mãe da nova teoria da GS a força da entrevista para a fita que era para ter a cor de sete.
1: Ok, Richard.
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0: Sim, sim. Certinho. Certinho, tem que ir lá, não é, tem números.
1: Tá bom, tá bom.

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